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6: 92.

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11: 9:31.

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6: 9:59.

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8: 10:31.

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4: 11 horas e 30 minutos.

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1: 1159.
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1: 2 horas.
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1: 4 horas.
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1: 6 horas.
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3: Querido ouvinte, chegou o momento de nos unirmos em oração. Vivamos com fé este momento e coloque as suas intenções na certeza de que o bom Deus as acolhe.
4: O anjo do Senhor anunciou a Maria,
5: e ela concebeu do Espírito Santo.
6: Ave Maria, cheia de graça, o Senhor é convosco. Bendita sois vós entre as mulheres, e bendito é o fruto do vosso ventre, Jesus.
5: Santa Maria, Mãe de Deus, rogai por nós, pecadores, agora e na hora de nossa morte. Amém.
7: Eis aqui a serva do Senhor.
5: Faça-se em mim segundo a vossa palavra.
8: Ave Maria, cheia de graça, o Senhor é convosco. Bendita sois vós entre as mulheres, e bendito é o fruto do vosso ventre, Jesus.
5: Santa Maria, Mãe de Deus, rogai por nós, pecadores, agora e na hora de nossa morte. Amém.
4: E o Verbo se fez carne
5: e habitou entre nós.
9: Ave Maria, cheia de graça, o Senhor é convosco. Bendita sois vós entre as mulheres, e bendito é o fruto do vosso ventre, Jesus.
5: Santa Maria, Mãe de Deus, rogai por nós, pecadores, agora e na hora de nossa morte. Amém.
4: Rogai por nós, Santa Mãe de Deus,
5: para que sejamos dignos das promessas de Cristo.
4: Oremos, infundi, Senhor, em nossos corações a vossa graça, vô-lo suplicamos, a fim de que, conhecendo a anunciação do anjo e a encarnação de Jesus Cristo, vosso Filho, pelos merecimentos de sua paixão e morte, cheguemos à glória da ressurreição, pelo mesmo Cristo, Senhor nosso.
5: Amém.
4: Glória ao Pai, ao Filho e ao Espírito Santo.
5: Como era no princípio, agora e sempre. Amém.
4: Acolhamos com fé e esperança a bênção de Deus. Abençoe-vos o Deus Todo-Poderoso, Pai, Filho e Espírito Santo.
5: Amém.
4: Louvado seja nosso Senhor Jesus Cristo.
5: E sua Mãe Maria Santíssima. Amém.
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1: 6 e 2.

0: 6:30.
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0: 6:32.

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0: Você ouviu Amy Winehouse aqui na UCPFM, You Know I'm No Good. Biquíni Cavadão, Sabor do Sol. Muito bom dia pra você nessa manhã de quarta-feira, 10 de junho. Estamos juntos até o meio-dia, por aqui Malu Maia, te fazendo companhia. 7h29.
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0: E fique agora com as atualizações do trânsito na cidade de Petrópolis. Nesse momento, o trânsito segue movimentado na Rua Bingen, nas Duas Pontes, Avenida Ipiranga e também na Avenida Queller. No Centro Histórico, o tráfego segue fluindo normalmente. No Retiro, o trânsito conta com lentidão na pista sentido Itaipava, próximo à entrada do bairro Carangola. Em Correias, o trânsito conta com retenção próximo ao terminal rodoviário, seguindo até a Praça de Correias. Já em Itaipava, o trânsito conta com lentidão próximo ao terminal rodoviário. Nas estradas, existe retenção em Duque de Caxias, a partir do quilômetro 120, no sentido Rio, por causa dos acessos à Linha Vermelha e também à Avenida Brasil. Na Serra de Petrópolis, trânsito normal, com tempo bom, mas visibilidade reduzida em alguns pontos. Dirija com atenção e uma boa viagem para você.
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0: Vamos agora às informações do tempo para a cidade de Petrópolis. A previsão para hoje é de sol entre nuvens. As temperaturas devem variar entre 13 graus de mínima e 19 graus de máxima. 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
0: Muito bom dia para você junto comigo nessa manhã de quarta-feira, 7h32. Está começando mais uma edição do UCP ao vivo, que você ouve de segunda a sábado, das 7h30 às 8h30 da manhã. E para começar a edição de hoje, tem a música Live and Let Die. Foi oficialmente gravada no dia 1 de junho de 1973, uma composição de Paul McCartney e Linda McCartney, gravada pela banda Wings e serviu como tema do filme James Bond 007, Viva e Deixa Morrer. A canção também ficou mundialmente famosa pela versão cover explosiva lançada pela banda Guns N' Roses em 1991. E você ouve agora na versão de Paul McCartney.
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0: Muito bom dia para você junto comigo nessa manhã de quarta-feira, 7h48.
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Você está ouvindo o CP ao vivo, até as 8h30 da manhã. A música Só Vou Gostar de Quem Gosta de Mim, um dos maiores clássicos da Jovem Guarda, lançada oficialmente no ano de 1967. Essa canção ficou famosa na voz de Roberto Carlos, em versão e letra adaptados por Rossini Pinto, e fez parte do icônico álbum e também do filme Em Ritmo de Aventura. A versão que você acabou de ouvir agora é com a voz de Eliana Prince. E a gente continua até as 8h30 sem nenhum intervalo, só com as versões ao vivo. Mais um momento especial aqui do CP ao vivo. É um grande clássico da nossa música brasileira, a música Frisson, uma canção, um grande sucesso do cantor e compositor mineiro Tunay, em parceria com Sérgio Natureza, lançada originalmente em 1984, no álbum do Tunay, intitulado Em Cartaz. E você ouve agora, na versão de Elba Ramalho. 8h05, sejam todos muito bem-vindos. Bom dia para você.

0: Muito bom dia pra você junto comigo. São 8h15 até as 8h30 da manhã.
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0: E fica por aqui mais uma edição do CP ao vivo ao som de Ivan Lins, um grande clássico da nossa música brasileira, a música Ai, Ai, Ai, Ai, Ai, uma composição de Ivan Lins com parceria de Vitor Martins. Lançada no ano de 1991, essa canção ficou mais conhecida nacionalmente por fazer parte da trilha sonora da novela Mulheres de Areia, exibida em 1993. Antes de Ai, Ai, Ai, ouvimos Coldplay com Paradise, uma canção do ano de 2011, e também Djavan, um grande clássico da nossa música brasileira. Mais um clássico, né? Nem um Dia, uma canção de Djavan, lançada originalmente em 1996 como faixa do álbum Malásia. Mais tarde, em 1997, a música também ganhou ainda mais projeção nacional ao fazer parte da trilha sonora da novela Por Amor. Fica por aqui mais uma edição do CP ao vivo, de volta amanhã, a partir das 7:30 da manhã.
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0: A Prefeitura de Petrópolis realizou na manhã de ontem uma blitz ambiental no Centro Histórico para orientar a população sobre o descarte correto de resíduos e também reforçar a importância da coleta seletiva. A ação aconteceu na Praça Dom Pedro e percorreu as ruas do centro com distribuição de material informativo e visitas ao comércio. As equipes também reforçaram que os resíduos dos estabelecimentos comerciais da região central devem ser colocados para coleta somente após as 7 horas da noite. Segundo a Condep, a iniciativa busca conscientizar moradores e também os comerciantes sobre práticas que ajudam a manter a cidade mais limpa e mais organizada. Próximo CP Notícias às 9:30 da manhã, com apoio da UCP. 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
3: Muito bom dia para você na UCP, 8h35. Agora você ouve a Adele.

0: Você ouviu na UCPFM o som de Dido com Thank You? Antes, Jota Quest, vem andar comigo.
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3: O que é arquitetura equestre? A arquitetura equestre é um ramo da arquitetura que se concentra no design e planejamento de instalações e espaços voltados para cavalos e atividades relacionadas. Isso pode incluir estábulos, picadeiros, pistas de treinamento, centros de equitação e outras estruturas que atendem às necessidades dos cavalos, cavaleiros e cuidadores. Ao projetar instalações equestres, é importante considerar fatores como segurança dos cavalos, funcionalidade do espaço, ventilação adequada, manejo eficiente dos resíduos, conforto dos animais e a conveniência dos cuidadores. Portanto, a arquitetura equestre combina elementos de design funcional com preocupações estéticas para criar espaços seguros e atraentes para cavalos e pessoas. Gostou? Somos do curso de Arquitetura e Urbanismo da UCP. Não perca os próximos episódios.
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0: 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E agora você ouve Kansas.

0: Você ouviu o nosso CPFM Definitely Sure com W, ainda Bruno Mars e Tonho Croco, O Lado Brilhante da Lua.
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0: A Comissão de Constituição e Justiça do Senado deve votar hoje a proposta que amplia a autonomia financeira e orçamentária do Banco Central. O texto prevê que a instituição tenha orçamento próprio, sem vinculação direta à administração pública federal. A proposta também inclui o PIX na Constituição, garantindo a gratuidade para pessoas físicas e determinando que o sistema continue sob gestão exclusiva do Banco Central. O governo tem divergências sobre alguns pontos do projeto, mas a votação foi mantida pelo presidente da comissão. Se aprovada, a proposta seguirá para as próximas etapas de tramitação do Congresso Nacional. Próximo CP Notícias às 10h30 da manhã. 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
0: E vamos agora à atualização das condições do trânsito nas estradas. Na Baixada Fluminense, o trânsito está congestionado entre os quilômetros 120 e 125, no sentido Rio de Janeiro, devido ao fluxo intenso nos acessos à Linha Vermelha e também à Avenida Brasil. No sentido Juiz de Fora, o tráfego segue fluindo normalmente, com tempo bom e boa visibilidade. Na região serrana, o trânsito flui sem retenções, com tempo nublado e boa visibilidade. Dirija com segurança e uma ótima viagem para você. Próximo boletim de trânsito às 11h30 da manhã. 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
4: CPFM 935, Firehouse.

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0: Você ouviu na UCPFM Labouche com See You Be Mine. Fernanda Abril, você pra mim.
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0: UCP-FM 10:03. E agora você ouve Max Priest.

0: Você ouviu na UCPFM o som de Daryl Hall, John Oates, antes Ice House e Skank Tão Seu.
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0: A CPTrans informou que a rua Alfredo Pachá, no centro de Petrópolis, começou a ser parcialmente interditada hoje para a montagem da estrutura externa da 37ª Bauer Fest. Durante esse período, o estacionamento na via estará proibido. Já a partir de sexta-feira, dia 12, a rua será totalmente fechada ao trânsito de veículos. Com a mudança, a rua Padre Siqueira passará a operar em mão dupla para garantir o acesso à região. As alterações permanecerão até o fim da Bauer Fest. A CPTrans orienta motoristas e também pedestres que redobrem a atenção à sinalização e, se possível, utilizarem rotas alternativas. Próximo CP Notícias às 13 horas. 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
1: Muito bom dia para você na UCP, 10h35, John Secada.

0: Você ouviu na UCPFM o som de Neo com Soul Sick? Javan, Linha do Equador.
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5: Olá, ouvinte. Nesta coluna, os alunos e professores do Centro de Ciências da Saúde da UCP, que inclui o curso de Educação Física, vão te dar dicas sobre saúde e bem-estar. No futsal, os métodos analítico e sistêmico são abordagens para treinar e compreender o jogo. O analítico é focado nas técnicas como chute e passe, enquanto o sistêmico trabalha de maneira mais global o jogo, com passes e movimentos, e com marcação através de mini-jogos. O analítico desenvolve habilidades individuais, enquanto o sistêmico promove a coordenação e adaptação dos jogadores. Ambos os métodos podem funcionar juntos no futsal, com um sendo utilizado para aprimorar as habilidades dos jogadores e o outro garante que eles saibam utilizá-las de forma eficiente e integrada dentro da equipe. Eu sou o Leonardo, aluno do curso de Educação Física da UCP. Viva bem! Cuide da sua saúde.
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0: Você ouviu o nosso EPFM, o som de Robin Williams, ainda Ferg, Big Girls Don't Cry, e vamos fugir com Gilberto Gil.
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0: Muito bom dia para você junto comigo aqui na UCP. Fique agora com a atualização do trânsito em Petrópolis. Conforme informamos no boletim das 10h30, a rua Alfredo Pachá, no centro de Petrópolis, está parcialmente interditada hoje para a montagem da estrutura externa da 37ª Bauer Fest. Existe um trânsito movimentado na região do Alto da Serra, nas Duas Pontes e também na Avenida Piabanha. No Centro Histórico, o fluxo de veículos segue normalmente sem retenções. Em Correias, o trânsito conta com trânsito movimentado próximo ao terminal rodoviário, seguindo até a Praça de Correias. Já em Itaipava, o motorista conta com trânsito movimentado próximo à região do Parque de Exposições e também próximo ao terminal rodoviário. Dirija com atenção e uma boa viagem para você. Próximo boletim do trânsito às 18h15, apoio CP. 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
6: Muito bom dia para você na UCP 1132, Robin Tick.

0: Muito bem, foram as minhas últimas de hoje. Barão Vermelho, Beth Balanço, Bruno Mars e Lady Gaga. E ainda Isa, Dona de Mim. Valeu pela sua companhia. Estou de volta amanhã a partir das 7. E desejo a todos uma excelente quarta-feira. Daqui a pouquinho tem Mário Fernando aqui na UCP.
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3: Querido ouvinte, chegou o momento de nos unirmos em oração. Vivamos com fé este momento e coloque as suas intenções na certeza de que o bom Deus as acolhe.
4: O anjo do Senhor anunciou a Maria
5: e ela concebeu do Espírito Santo.
6: Ave Maria, cheia de graça, o Senhor é convosco. Bendita sois vós entre as mulheres e bendito é o fruto do vosso ventre, Jesus.
5: Santa Maria, Mãe de Deus, rogai por nós, pecadores, agora e na hora de nossa morte. Amém.
7: Eis aqui a serva do Senhor.
5: Faça-se em mim segundo a vossa palavra.
8: Ave Maria, cheia de graça, o Senhor é convosco. Bendita sois vós entre as mulheres, e bendito é o fruto do vosso ventre, Jesus.
5: Santa Maria, Mãe de Deus, rogai por nós, pecadores, agora e na hora de nossa morte. Amém.
4: E o Verbo se fez carne
5: e habitou entre nós.
9: Ave Maria, cheia de graça, o Senhor é convosco. Bendita sois vós entre as mulheres e bendito é o fruto do vosso ventre, Jesus.
5: Santa Maria, Mãe de Deus, rogai por nós, pecadores, agora e na hora de nossa morte. Amém.
4: Rogai por nós, Santa Mãe de Deus,
5: para que sejamos dignos das promessas de Cristo.
4: Oremos, infundi, Senhor, em nossos corações a vossa graça, vo-lo suplicamos, a fim de que, conhecendo a anunciação do anjo e a encarnação de Jesus Cristo, vosso Filho, pelos merecimentos de sua paixão e morte, cheguemos à glória da ressurreição, pelo mesmo Cristo, Senhor nosso.
5: Amém.
4: Glória ao Pai, ao Filho e ao Espírito Santo.
5: Como era no princípio, agora e sempre. Amém.
4: Acolhamos com fé e esperança a bênção de Deus. Abençoe-vos o Deus Todo-Poderoso, Pai, Filho e Espírito Santo.
5: Amém.
4: Louvado seja nosso Senhor Jesus Cristo.
5: E sua Mãe Maria Santíssima. Amém.
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10: Muito boa tarde, meio-dia e três, seguimos até as 5. Tá no ar mais um álbum UCP.
11: Ladies and gentlemen, as you know, we have something special down here at Birdland this evening. 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

Primeira sequência do álbum de hoje, anos 80, Morrissey. Ainda Black Eyed Peas e os Tribalistas. Já Sei Namorar, Boa Tarde, Meio Dia e 32. Whitney Houston chegando no álbum CP de hoje.

0: As últimas do álbum de hoje, 1985, o Oldfield, Your Love, Let's Dance, David Bowie, os Beatles, Come Together. Encontro marcado amanhã a partir do meio-dia.
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0: Uma nova lei sancionada em 21 de maio de 2026 garante atendimento de saúde mental a crianças e adolescentes pelo Sistema Único de Saúde, o SUS. A medida altera o Estatuto da Criança e do Adolescente e determina a oferta de ações de prevenção, atendimento psicológico e tratamento especializado para o público infanto-juvenil. A legislação prevê atendimento psicossocial, serviços de urgência e emergência e, quando necessário, internação hospitalar. Também estabelece a capacitação permanente dos profissionais de saúde para identificar sinais de sofrimento emocional e acompanhar os pacientes. A iniciativa reforça a atenção à saúde mental dos jovens diante do aumento dos casos de ansiedade, tristeza e outros transtornos emocionais entre crianças e adolescentes brasileiros.
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0: Segundo o Clima Tempo, o tempo segue estável hoje em Petrópolis. Nesse momento, sol entre nuvens na cidade. As temperaturas variam com mínima de 13 e máxima de 19 graus. À tarde e à noite de hoje, não existe possibilidade de chuva. Segundo a Defesa Civil de Petrópolis, o dia de amanhã será de céu parcialmente nublado a nublado, com chuva fraca ocasionalmente moderada no período da tarde. Próximo CP Notícias, 2 horas, apoio CP, tradição que inspira, qualidade que transforma. 1 e 4.
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0: O CP I Never Told You, Malian Vem Cá e Jonas Brothers. Boa tarde, 1h28.
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9: Olá, ouvintes. Nesta coluna, nós, alunos e professores do curso de Direito da UCP, vamos tratar de assuntos interessantes e esclarecer dúvidas no campo do direito. O assunto do momento é direito previdenciário. Imagine a seguinte situação. Você trabalhou a vida inteira, contribuiu para a Previdência Social e agora está esperando aquela tão sonhada aposentadoria para curtir seus momentos de descanso. Mas se você não tomar a iniciativa de solicitar esse benefício, ele simplesmente não virá. O INSS não aposenta ninguém automaticamente. O trabalhador deve ingressar com um pedido administrativo. Isso vale para todos os tipos de aposentadoria, por idade, por tempo de contribuição, por invalidez e até mesmo aposentadoria especial. Para isso, você pode utilizar o site ou o aplicativo Meu INSS, onde é possível agendar o atendimento, acompanhar o andamento do processo e até mesmo enviar a documentação necessária. Caso prefira, também pode ir a uma agência do INSS mais próxima. É um direito seu e você merece usufruir dos benefícios que conquistou com tanto trabalho e dedicação. Fique atento e informe-se. Acompanhe essa coluna para saber mais sobre isso. Eu sou Giovana Kopp, aluna de Direito da UCP. Sem informação, não existe direito.
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0: 8h32, Harry Styles.

0: o CP Extreme, Roller Red Dead, Flowers com Miley Cyrus, Jorge Vecino me transforma em luar. Boa tarde, 2 horas.
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0: Na última noite de segunda-feira, a Prefeitura realizou uma ação especial de abordagem a pessoas em situação de rua como parte da Operação Inverno. A mobilização contou com equipes da Assistência Social, Defesa Civil e também Saúde. As equipes percorreram áreas do Centro, Samambaia e Correias, oferecendo acolhimento, atendimento médico e distribuição de cobertores. No centro, a ação ocorreu em 2 ruas e pontos de grande circulação, como a Rua do Imperador e também o Terminal Centro. A iniciativa busca garantir proteção, dignidade e assistência às pessoas mais vulneráveis durante o período de frio. A operação continua monitorando a cidade para ampliar o atendimento. Próximo CP Notícias, 3 horas, apoio CP, tradição que inspira, qualidade que transforma.
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0: Boa tarde para você. Seguimos até às 5, 2 e 2. Pretenders, I stand by you.

0: O CP e Kenny Longs com Danger Zone, In Excess, Never Feel Was Apart, Maneva, O Destino Não Quis, 2h30.
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0: 12h32, Fatboy Slim.

0: Você pensa Savage Garden, To The Moon, Back, When Home, The Promise, 11:20 pra você. Boa tarde, 3 horas.
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0: A Comissão de Constituição e Justiça da Câmara dos Deputados aprovou hoje a proposta que reduz a maioridade penal de 18 para 16 anos no Brasil. O texto recebeu 44 votos favoráveis e 18 contrários. A aprovação da comissão representa apenas a primeira etapa da tramitação. Agora, a proposta seguirá para uma comissão especial e depois precisará ser analisada e votada em 2 turnos pelo plenário da Câmara. Durante a discussão, parlamentares favoráveis afirmaram que a medida é constitucional. Já os deputados contrários argumentaram que a mudança fere direitos garantidos pela Constituição e poderá ser questionada na Justiça. A proposta ainda precisa avançar em outras etapas antes de uma possível aprovação definitiva. 4 horas, mais um UCP Notícias, apoio UCP, tradição que inspira, qualidade que transforma.
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0: Rick Astley, Hold Me In Your Arms.

0: Dire Straits, Sing Money for Nothing, Ray Chapman, Fast Car e o Nando Reis ainda não passou. O CP 3:29.
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0: Taylor Swift.

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1: Pode bater palminha aí, gente.

0: Você é Bruno Mars, Lady Gaga, Die With a Smile. Just Another Day, Maurício Manieri, John Secada, Nat Roots, Andei Só.
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0: 4 e 1. O estado do Rio de Janeiro recebeu hoje 50 novos profissionais do projeto Mais Médicos Especialistas. A iniciativa faz parte do programa Agora Tem Especialistas do Ministério da Saúde, que busca reduzir o tempo de espera por consultas, exames e cirurgias especializadas no Sistema Único de Saúde. Com os novos profissionais, o estado passa a contar agora com 68 médicos especialistas atuando pelo programa. Eles serão distribuídos por municípios fluminenses para reforçar o atendimento em áreas consideradas prioritárias. Segundo a Secretaria Estadual de Saúde, a medida ajuda a enfrentar a demanda acumulada por atendimentos especializados, especialmente após os impactos da pandemia. Em todo o país, o programa conta atualmente com mais de 1.500 médicos especialistas e a meta é chegar a 2 mil profissionais até o final desse ano. Próximo CP Notícias, 5 horas, apoio CP, tradição que inspira qualidade que transforma.
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0: Heart Alone.

0: Você tem Jimmy Cliff, We Are One, Biquíni Cavadão, Impossível, 4:28.
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0: Roger Hudson, Make Me Love You.

0: O CP Bon Jovi com Blaze of Glory de especial Cidadão Ken, Young Fools com Peter York e John. Daqui a pouco até às 10. Maurício Pinheiro.
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1: Cento e seis ponto três.
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0: Cinco e um. O Supremo Tribunal Federal manteve hoje a decisão que obriga a Prefeitura de Petrópolis e o Governo do Estado do Rio de Janeiro a adotarem medidas de prevenção em áreas de risco e protegidas pela tragédia de 2022. Com a rejeição dos recursos apresentados pelos dois públicos, continuam valendo determinações como obras de contenção e encostas, realocando moradores, demolições de imóveis em situação de risco e concessão de aluguel social. Próximo CP Notícias, às 18h30. 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
0: Na UCP 5 e 2, seguimos juntos até às 10 horas da noite.

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1: Quem gravando aqui em cima? Vamos lá? Gravando.

0: Aqui na UCPFM ouvimos Cake, I Will Survive, Billy Ocean, Caribbean Queen, João Bosco, Marcelo Boscoli, Simoninha e Cláudio Zoli, Flor do Futuro.
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0: 5:30, a seleção brasileira segue os preparativos para a estreia na Copa do Mundo. Em treinamento hoje, o técnico Carlo Ancelotti indicou Danilo e Alexandro como titulares nas laterais para o primeiro jogo do Mundial. No surf, os brasileiros seguem em destaque na etapa de El Salvador da Liga Mundial. Ítalo Ferreira e Gabriel Medina venceram suas baterias e garantiram vaga nas quartas de final da competição. No futebol carioca, o Fluminense mantém o sonho de reforçar a defesa com dois nomes de peso, Nino e Thiago Silva. Apesar do interesse, a diretoria trata as negociações com cautela devido à complexidade das tratativas. Flamengo? Ele fez uma consulta pelo meia argentino Thiago Almada. No entanto, o jogador sinalizou que pretende permanecer no futebol europeu nesse momento. Próximo Falando de Esportes, amanhã, às 5:30 da tarde. 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
0: Boa tarde, você está na UCP ouvindo The Calling.

0: aqui no UCP FM, Foo Fighters, Learn to Fly, Michael Jackson e Paul McCartney de Gary's Mine, e ainda Pedro Mariano, Pode Ser.
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0: Agora, a oração do Ângelus, com Padre Carlinhos, capelão da Universidade Católica de Petrópolis e com a participação dos jovens universitários.
2: Querido ouvinte, chegou o momento de nos unirmos em oração. Vivamos com fé este momento e coloque as suas intenções na certeza de que o bom Deus as acolhe.
3: O anjo do Senhor anunciou a Maria,
4: e ela concebeu do Espírito Santo.
5: Ave Maria, cheia de graça, o Senhor é convosco. Bendita sois vós entre as mulheres, e bendito é o fruto do vosso ventre, Jesus.
4: Santa Maria, Mãe de Deus, rogai por nós, pecadores, agora e na hora de nossa morte. Amém.
6: Eis aqui a serva do Senhor.
4: Faça-se em mim segundo a vossa palavra.
7: Ave Maria, cheia de graça, o Senhor é convosco. Bendita sois vós entre as mulheres, e bendito é o fruto do vosso ventre, Jesus.
4: Santa Maria, Mãe de Deus, rogai por nós, pecadores, agora e na hora de nossa morte. Amém.
3: E o Verbo se fez carne
4: e habitou entre nós.
8: Ave Maria, cheia de graça, o Senhor é convosco. Bendita sois vós entre as mulheres, e bendito é o fruto do vosso ventre, Jesus.
4: Santa Maria, Mãe de Deus, rogai por nós, pecadores, agora e na hora de nossa morte. Amém.
3: Rogai por nós, Santa Mãe de Deus,
4: para que sejamos dignos das promessas de Cristo.
3: Oremos, infundi, Senhor, em nossos corações a vossa graça, vo-lo suplicamos, a fim de que, conhecendo a anunciação do anjo e a encarnação de Jesus Cristo, vosso Filho, pelos merecimentos de sua paixão e morte, cheguemos à glória da ressurreição, pelo mesmo Cristo, Senhor nosso.
4: Amém.
3: Glória ao Pai, ao Filho e ao Espírito Santo.
4: Como era no princípio, agora e sempre. Amém.
3: Acolhamos com fé e esperança a bênção de Deus. Abençoe-vos o Deus Todo-Poderoso, Pai, Filho e Espírito Santo.
4: Amém.
3: Louvado seja nosso Senhor Jesus Cristo.
4: E sua Mãe Maria Santíssima. Amém.
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0: Boa noite, 6:03. Na UCP você ouve Coldplay.

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2: Agora 6h15. Em Petrópolis, trânsito movimentado nas duas pontes, Alto da Serra, Bingen, Rua Washington Luiz, Castelânia, Rua do Imperador e nas avenidas Piabanha, Queller e Ipiranga. No sentido Retiro, o trânsito segue movimentado na Rua Felipe Camarão, seguindo até o bairro Carangola. Em Itaipava, os motoristas enfrentam lentidão nas proximidades do terminal rodoviário, seguindo até a ponte do Arranha-Céu. Atenção motoristas que seguem pela BR-040. Em Duque de Caxias, o trânsito está intenso no sentido Juiz de Fora, com retenção entre os quilômetros 125 e 115, além de lentidão no entrocamento com a BR-493. Também há pontos de retenção em Santa Cruz da Serra e no acesso a Xerém. Serra de Petrópolis, o tráfego segue normal no sentido Juiz de Fora, com tempo bom e ótima visibilidade. Já no sentido Rio de Janeiro, o quilômetro 97 opera com uma faixa interditada devido a um caminhão incendiado. O Corpo de Bombeiros foi acionado para atendimento à ocorrência. Próximo boletim do trânsito, amanhã às 7h30 da manhã. 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

0: Chris Bailey com Easy Lover, o Rapa Pescador de Ilusões, Sad Rei, Free versão acústica.
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0: 6:30. A Prefeitura de Petrópolis, em parceria com o INSS, a concessionária de águas de Petrópolis, promove amanhã uma ação de atendimento gratuito no Terminal Centro, de 9 da manhã a 1 da tarde. A população vai poder atualizar o cadastro único, receber orientações sobre benefícios sociais e previdenciários, além de consultar informações do INSS. Também será possível solicitar a tarifa social de água, que oferece desconto de 50% para famílias de baixa renda. Não é necessário agendamento, basta comparecer ao local com documentos necessários. Próximo CP Notícias, às 15 para as 7 da noite. 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
14: Olá, ouvintes! Os alunos do curso de Letras da UCP apresentam assuntos interessantes e curiosidades acerca das letras vernáculas. O tema de hoje é sentenças latinas. Labor improbus omnia vincit. Tradução: o trabalho persistente vence tudo. Frase de Virgílio, que consta num dos 4 livros da obra Geórgicas. Nesta obra, Virgílio reúne cerca de 500 versos refletindo sobre a vida no mundo rural em sua época. A obra é dedicada aos seus 2 patrocinadores, Otávio Augusto. Eu sou Ana Catarina, do curso de Letras da UCP.
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0: Boa noite. 6:34. Seguimos com Ed Sheeran.

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0: 6h44. Os Correios estão apoiando a distribuição de mais de 5.500 veículos do PAC Saúde para reforçar o atendimento do SUS em todo o país. A distribuição já começou na última semana de maio de 2026. A frota inclui ambulâncias, vans, micro-ônibus e unidades odontológicas móveis. A logística é responsável por levar os veículos aos estados e ao Distrito Federal, com o objetivo de ampliar o transporte de pacientes e melhorar o acesso aos serviços de saúde. A expectativa é fortalecer a rede pública e ampliar a capacidade de atendimento, especialmente em regiões mais distantes do país. Próximo CP Notícias, amanhã, 8h30 da manhã, com a Malu Maia. 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

foi o Skank aqui em 106.3. Vou deixar The Weeknd e Ariana Grande, Die For You. Madonna, Material Girl. Daqui a pouquinho tem a Voz do Brasil. Nós seguimos pela internet, levando até você Vozes do Brasil. Uma hora com o melhor da música brasileira. É só você acessar o cpfm.com.br. Tô de volta 8 da noite, trazendo o arquivo UCP. Por enquanto, deixo vocês com Van Halen.

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11: Boa noite, agora 8:02. Até às 10, seguimos com o Arquivo UCP. Hoje, para começar, tem Do That To Me One More Time. Traduzindo, faça isso comigo mais uma vez, da dupla Captain Tennille, de 1979, foi escrita pela vocalista Toni Tellier e tinha como objetivo retratar o amor dela pelo marido Daryl Dragon. Apesar de ser uma declaração de amor, o marido da Toni alegou que nunca tinha prestado atenção à letra da música. Começando com The Captain Tennille, Do That To Me One More Time.

0: Esse foi o Léo Jaime do álbum Sessão da Tarde, lançado em 1985, A Vida Não Presta. Antes, Lenny Kravitz, I'll Be Waiting. 2007, do disco This Is Time For Love Revolution. Ainda Seal, Stand By Me, lançado em 2008 no álbum chamado Soul.
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0: Estamos de volta com Arquivo UCP.
1: Agora, faltando 25 para as 9. A música In Your Eyes, traduzindo Aos Seus Olhos, do George Benson, foi gravada pela primeira vez em 1983, lançada como faixa título do seu álbum também chamado In Your Eyes. A música de tom romântico tornou-se um grande sucesso e é conhecida por sua melodia suave e letra que expressa admiração e o amor por alguém. Até às 10, você ouve o Arquivo UCP.

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0: essa do ano de 2006. Ouvimos Seu Jorge, Seu Olhar. Ela faz parte do álbum América Brasil. Antes, Commodores, Oh No, do disco In The Pocket, lançado em 1981. Ainda teve Bee Gees na UCB, My Words. Foi lançada em 1968 em compacto simples. UCP 9 em ponto. Boa noite.
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